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6: Boa noite pra você que tá com a gente na Tri.

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1: Começar com um sorriso maroto e ferrugem. Juntos aqui na Tri, pra dar boa noite. Ótimo fim de semana pra você que acompanha a Tri FM.

0: são as 10h10, tá na trita, na melhor, tá na pagodeira.
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0: Grupo União. Voltamos lá pra trás pra ouvir Jura de Amor aqui na Tri. Antes, a versão exclusiva do Thiaguinho, o acústico da Tri. Pensamentos intrusivos, ficou demais, né? 10h21.
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0: Bora me responder aqui pelo WhatsApp da Tri, 13 3219 1055.

mesmo é o Revelação. Quem descobriu o grupo Revelação e ajudou a lançá-lo no mercado musical? Alternativa A, foi o Birabaí? Alternativa B, foi o Prateado? Ou alternativa C, foi o Arlindo Cruz? Quem descobriu o grupo Revelação e ajudou a lançá-lo no mercado musical? Alternativa A, foi o produtor Birabaí?

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1: Boa noite, faltam 15 para as 11
10: na bagulheira.
1: Bom, sexta-feira que vem, daqui uma semana é o dia dos namorados.

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0: Clean FM, agora faltam 8 minutos para as 11 da noite. Tá na tri, tá na melhor. Grupo Refla, teu beijo aqui na tri.
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0: descida não, vai lá, aqui na Tri.
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0: Bora resolver a nossa pagodeira de hoje, bora lá. Perguntei hoje, quem descobriu o grupo Revelação e ajudou a lançá-lo no mercado musical? Alternativa A, Mira Havaí. Alternativa B, Prateado. Ou C,

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0: Bruno, que é da Náutica, muito bem! Acaba de faturar o seu presente aqui.

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11: Boa noite pra você, fim de semana na Tri já chegou!

0: bairro para escolher a melhor da sequência. Diga pra mim, a melhor da sequência é tal. E beleza, vai estar concorrendo, inclusive, é um kit. Da Trick tem copo térmico musical, aquele com cachê de sua embutida. Tem camiseta exclusiva da Trick, um par de convites de cinema. Do Cine System, Litoral Plaza Shopping, pra ver muito filme bom em jogo, hein? Bom, vamos lá. Começamos a sequência com Fred e Fabrício, O Poder Que Você Tem. Depois tem o Bruno Diegues e o Sorriso Maroto, Clique, Diego e Vitor Hugo, Tubarões, João Bosco e Vinícius, junto com o Gustavo Lima, Medida Protetiva, e pra fechar, Pichote, Pichote, Coração Encadeado. Em qual você vai? Qual é melhor? Você vai dizer pra mim, tá bom? Pelo Whats da Trita, esperando sua participação. Uma ótima noite de sexta-feira, um bom fim de semana. São 11h10 na Tri.
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0: Sorriso Maroto, muito barulho, São Paulo!
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0: coração encadeado. Mais uma noite, mais uma sequência aqui na Tri. Você vota na melhor pelo 13-3219-1055. Tem aquele kit te esperando, viu? É, deixa seu nome completinho aí, tá? 11-19.
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0: cadeado. Vamos ver qual é a melhor? Já já vamos conferir a melhor e vou sortear o presente, o kit pra você.
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0: musical, caixinha de som embutido, camiseta na tripa, de convite de cinema do Cine Sister, Litoral Plaza Shopping, vai parar. Vamos ver aqui quem é o Felizardo ou a Felizarda, né? Vai me ouvir. Ah, tá aqui, Evelise dos Santos Duarte.
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0: Evelise dos Santos Soares. Não, Soares não, dos Santos Duarte. Parabéns. É que a voz tá falhando aqui, viu, Evelise? É, tem hora que falha. E aí, falhou, não sei nem como é que sai o seu nome pra fora aqui, viu? Mas segunda ou terça, você pode vir das 2 às 3:30 da tarde aqui na Tri e retirar o seu kit.
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Vitorugo, Tubarões, aqui na Tri. Tri FM 11:33, tá na Tri, tá na melhor. Bora aí, Félix Criscona, Castela. Quase sabadão, hein? Fim de semana chegou. Ô, coisa boa.

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1: Aê! Vamos relembrar, voltar para os anos 90. Ah, essa música aqui é um hino do pagode dos anos 90. Vamos relembrar uma do Exalto aqui, do tempo do Crivo, vai.
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1: É boa!

Mafia, saudade estranha aqui pra gente encerrar hoje, essa sexta-feira, dia 5 de junho. Está chegando o sabadão, agora oficialmente chegou o fim de semana, né? E olha, eu vou dar um tempinho aqui na programação da Trim, mas logo de manhã eu estou de volta aqui, né? Nesse sabadão, pra ficar com você logo pela manhã aqui no sabadão da Trim. E a gente continua esse final de semana bem legal aqui na TFM, né? Porque sexta já é final de semana, sábado é mais fim de semana ainda, aí é oficial, né? Boa noite pra você, bom descanso pra quem vai descansar, pra quem fica por aí, ouvindo assim, um bom dia, um ótimo fim de semana, um finalzinho de sexta-feira, faltam 10, 9, 8, 7, 6, 5, 4, acabou! Chegamos ao sabadão, seja bem-vindo, mais um dia!

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2: 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Vambora. 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

0: eu acho que você tem que mandar aquela mensagem. 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

0: 17 graus aqui no centro de Santos. Tempo tá lindo, sabadão bonito de tempo limpo.
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0: clone. Toda vez que toca essa música, eu fico querendo lembrar o nome da novela que tinha o clone. O nome da novela é um clone mesmo, Pablão. Agora que eu me toquei aqui, que eu tava ouvindo. 7:30, bom
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0: E xarope, viu? Ah, aquela antiga do Sorriso Maroto não pode faltar. Tá na

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2: Essa canção pra todas as mulheres lindas dessa noite.

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2: Vou ser sincero com você, acho que pra mim já deu.

0: Chegou as cowgirls.
1: É, mexe com as cowgirls, não. Aê, Liz Justi aqui na Tris, 7h43. Bom dia, bom dia, bom dia. Tá na 30,

0: conhecer as duas músicas, vamos lá?
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0: Essa é a primeira!
3: Até parece.
0: Clássico dos anos 90, arte popular temporal, bonito demais! E tem o meu dois!
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0: Essa é a segunda, número 2. Outro clássico do pagode, hein? Desliga e vem com Exalta Samba. É pra no crime, né? Bora votar, tô esperando.
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0: nome do Thiaguinho aqui na Cris. Bom dia, bom dia. 15 para as 8.
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4: Faltam 10 minutos pras 8. Um bom dia pra você. O sábado tá lindo, lindo, lindo. Dá pra aproveitar muito o céu azul, o sol, 18 graus aqui no centro agora. Cris cantando.

0: Tri FM, faltam 6 para as 8, tá na Tri, tá na melhor.
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0: 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Novidade na Tri de Juan Leandro Danilo da

0: participação do Danilo e do Davi.
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0: É, duas antigas aqui duelando logo de manhã, no sabadão aqui na 3FM. E é o

0: tem Top 5 Sertanejo. 5 sucessos do sertanejo pra você, aqui na Tri.
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3: Dando um bom dia pra você nesse sabadão da Tri.
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3: É aquelas 5 especialmente pra você que ama o sertanejo. É o nosso top 5 sertanejo, só as melhores, só as boas do sertanejo. As 5 na sequência pra você aqui na Tri. Bom dia, 8 horas mais 8 minutos.
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3: Começar o top 5 com uma boa. Ei, Rick e Juliano! Vem pra cantar pra gente aqui nessa manhã, bom dia! Fim de semana maravilhoso! Abençoado pra

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0: Aí o Gustavo Lima, o embaixador, o top de número 1, hoje aqui nesse Sabadão da Tri, retrovisor. No top 5 sertanejo, top 2 ficou pra Diego e Vitor Hugo, Tubarões, 3 Xande de Avião, Henrique e Juliano, não é o lugar, é a pessoa. Top 4, Matheus e Cauã, Lauana Prada de Mita. E ainda o top 5, Henrique e Juliano, Seja Ex, as melhores, as boas do sertanejo, logo de manhã aqui na Tri, às 8h24. Bom dia, um ótimo sábado pra você.
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0: está na trinta na melhor. Gustavo Mioto na Castela, na Tri, bom dia.
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0: Bom dia, bom dia. 8h42 aqui na Tri.
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0: Bom, rolou o Acústico 3FM agora no mês de maio, no mês do nosso aniversário. Foi uma festa linda. E você pode conferir os melhores momentos desse Acústico 3FM com o Thiaguinho. A equipe do Grupo Tribuna preparou lá um material, tá no YouTube, muito legal. E tem os bastidores, a produção, os melhores momentos desse acústico incrível do Thiaguinho, que movimentou toda a Baixada Santista. Então, se você quiser ver lá no YouTube, você coloca assim, lá na busca, assim, do YouTube, né? Grupo Tribuna, vai aparecer rapidinho lá os bastidores de Thiaguinho, acústico na Tri, sensacional! É uma boa pra esse fim de semana, viu?
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6: Bom dia, um sábado.

0: Pablo tá bonito, tem muita gente reclamando do frio. Seu Orlando, por exemplo, tá ele e o Eduardo lá na feira, e eles falaram pra mim assim, eu tô trabalhando, né? Falou, tá frio. Aqui tá frio. Tá 18 graus aqui no centro, mas o sábado tá lindo, lindo, lindo, viu? Maravilhoso. Bora voltar na sequência premiada? Bora lá? Então é o seguinte, são 5 músicas na sequência, uma atrás da outra. Você vota na melhor, aquela que você acha melhor. É, aquela que vai tocar de novo. E é o seguinte, tenho de presente pra você que vota, deixa o nome completo e o bairro, kit da Tri com copo térmico musical, caixinha de som embutido, aquela camiseta exclusiva da Tri, linda, linda, linda, linda, e um par de convites do Cine System no Litoral Plaza Shopping Praia Grande. Certo? Certo? 9:10, agora atenção para as músicas, a gente começa com Guilherme Benuto e Luan Santana, 467. Depois vem o Belo, Transas. Aí João Bosco e Vinícius com o Gustavo Lima, Medida Protetiva. Ainda tem Panda, Eu Te Seguro. E fechando, Menos é Mais, Coração Partido. Me diz qual que é a melhor aqui pelo WhatsApp da Tri 13-3219-1055.
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0: João Bosco, Vinícius, Gustavo Lima, medida protetiva. Ah, aqui na sequência premiada da atriz, são 9h21. Daqui a pouquinho tem mais duas agora ainda, hein? Banda, eu te seguro, menos é mais, coração partido na sequência, tá bom? Já voltou na sua, qual é a melhor da sequência premiada pra você, hein? 13-3219-1055, com o nome completo e bairro, pra concorrer àquele super kit da Tri.
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2: Não tem jeito, meu compadre. Vambora. Ela vacilou comigo e nós estamos aí, né? Tudo certo.

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11: FM, vamos lá. 9:31.

0: tocar a melhor que vocês escolheram. Vocês escolheram aqui pelo WhatsApp da Trio 3329-1055. Obrigado pela sua participação. 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Vamos ver quem leva. Atenção! Ícaro Luiz e Jesus Lage!
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0: Alô, meu amigo Ícaro de Praia Grande! Obrigado, Ícaro, pela sua participação. Tá levando um presente, hein? Segunda ou terça-feira, passa aqui pegar o seu kit, viu? Das 2 às 3:30 da tarde na Tri. Bora ouvir a melhor da sequência? Vocês votaram, escolheram.
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0: Aquele textão do Ian, aqui na Trias 941. Bom dia, bom dia. Sabadão, 6 de junho de 2026, 18 graus aqui no centro de Santos. Um sábado bonito demais, céu azul e tal, mas friozinho, né? Um pouco, né?
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2: Bora voltar no tempo. Pagode dos anos 90. Bora lá, no 1993. Faz tempo, hein? Xavida, Negritude Júnior e o grande sucesso Contos de Fadas, pra relembrar nessa manhã aqui na Tri.
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Rodrigo, aqui na Tri, dois rumos. É boa essa música, né? 10 e 2, aqui na Tri, bom dia pra você que tá na Tri FM. Já participou da promoção Rumo ao Hexa? 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

linda demais, boa demais. E é o seguinte, como é que participa? 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

0: 10:08. Bom dia. Obrigado a você que está na tri mais uma vez. Vamos ouvir as melhores. E logo depois do Top 30, eu pede aí pra você pedir a sua música, tá bom? Então o que faltar aqui no Top 30, você pode completar depois do Pede Aí, tá bom?
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0: 16 tá na 30, na melhor.
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0: Zé Felipe na Castela, aqui na Tri. É, o Top Tri com as melhores da semana pra você. 10h24. Bom dia, bom dia, bom dia. O sábado tá lindo, vamos junto.
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0: 10h25.
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0: Alô, Virgínia, entre as melhores no Top 3, as melhores da semana, 10h34, tá na trita, tá na melhor.
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0: Bateria FM 10h39, tá na 30, na melhor. Pois é, as melhores.
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0: Ai, daqui a pouquinho a equipe de promoções da Tri já está no Roldão de São Vicente. Hoje tem Blitz da Tri, já tá rolando. Daqui a pouquinho vou conversar com o Rock Vieira, saber o que tem de bom pra gente lá no Roldão, né?

0: Você tá ouvindo as melhores da semana no nosso Top 3, mas daqui a pouquinho você vai ouvir a sua favorita, é verdade. A música que você tá com vontade de ouvir, manda aquele áudio pra gente aqui pelo 13-3219-1055. Participa do Perde Aí, eu quero a sua participação aqui na tri, viu? Ah, e durante o Perde Aí, não esquece, além da mensagem, além daquele áudio bacana, não esqueça de colocar seu nome completo e o bairro, que sempre tem presente no Perde Aí da tri. 10h43. 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

0: Você já sabe, quando aparece assim, Blitz da Tri, já sabe que vem coisa boa, que vem oferta, que vem preço bom, que vem vantagem pra você. Vamos conversar com a equipe de promoções da Tri, meu amigo Rock Vieira. Bom dia, oi Rock!
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Vem pra Tri FM, porque tá na Tri, tá na melhor!

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0: 3. Quinta posição.
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0: 52, tá na trita na melhor.
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0: Campeã da semana, Tiaguinho!
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0: As boas! 11h05 agora. É, 11h05, tô atrasado aqui no meu horário, mas foi bom demais, porque a gente ouviu aí as melhores da semana. Acabamos de ouvir o Tiaguinho, né? Pensamentos Intrusivos, que é a música campeã da semana também, essa versão especial do acústico da 3FM de 45 anos é demais, é muito legal. Bom, agora você vai ouvir a sua música, você vai pedir, mandar aquele áudio pro 3219-1055, nosso WhatsApp, que vai começar mais um Pede Aí na 3116, um ótimo sábado pra você.
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0: Semana que vem
2: de volta,
0: tem mais.
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0: Vamos lá.
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0: Bom dia, um lindo sábado pra você. Vamos lá. Vai começar! Simples demais! Você manda aquele áudio pedindo a sua música aqui pra Tri, oferece pra quem quiser pelo nosso WhatsApp, o 13-329-1055. Coloca o nome completo e o bairro, que você concorre àquele fone de ouvido Bluetooth sem fio da Tri, um par de convites para o Cine System Litoral Plaza Shopping. Vamos ver os pedidos aqui? Vamos começar? Bora então, vai!
7: Bom dia, Rádio 3FM!
0: Bom dia,
7: Pablão!
0: Bom dia!
7: É o Júnior de Praia Grande!
0: Ô, Júnior!
7: Tá na trilha, na melhor? Pede aí, vai tocar mesmo?
0: Claro!
7: Quero ver então, toca Gustavo Lima, Ficha Limpa!
0: Boa.
7: Tá na trilha, tá na melhor! Bom final de semana a todos! Eu fui, Pablão!
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0: dia, Pablo. Aqui é a Luciana de São Vicente.
1: Bom dia.
0: Toca pra mim, Murilo Rufi, Saudade Proibida.
1: Opa.
0: Eu quero oferecer pra todos que um ligadinho na melhor rádio da Baixada Santista. Pra você e da Madrida na melhor sempre. Beijo.

0: FM 11:20 agora. Tá na tri, tá na melhor.
1: Bom dia, gostaria de escutar a música de Bruno Marrone, a mais tocada dele.
0: Opa!
1: Você é pra minha amiga Michele, que tá em Santos trabalhando.
0: Michele.
1: Minha amiga Patrícia, meu amigo Ricardo.
0: Ricardo.
1: Que é a turma do Sacolão.
0: Sacolão.
1: De
0: Opa!
1: Que é o Antônio Cardador, o Ferrucho, Praia Grande.

0: 11h24, já pediu a sua? Manda um áudio pro nosso WhatsApp da Tri, 13-3219-1055. Quero a sua participação aí. Bom dia.
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0: Vamos lá! 11h28 aqui na Trio Pablão com você. Não pede aí, pede a sua.
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2: Bom dia, Tri.
0: Bom dia.
2: Aqui é o William de Santos Porto, motorista aplicativo.
0: Bora!
2: Tô aqui fazendo as corridinhas.
0: Muito bom, muito bom.
2: Levando a Tri pra baixada toda. Queria escutar aí, Mumuzinho, a 3.
0: Boa!
2: A 30 na melhor.
0: Valeu, abraço.
2: Bora pra cima. Bom sabadão a todos.
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0: dia, eu sou o Anderson Barreiro, sou motorista de aplicativo.
1: Oi, Anderson.
0: Eu queria pedir a música do Thiaguinho, Em Busca da Minha Sorte.
1: Opa!
0: Pra oferecer ela no primeiro netinho que nasceu ontem.
1: Oh, legal! Jorge,
0: e num momento de extrema alegria, eu queria homenagear ele com essa música.
1: Deus abençoe seu netinho que nasceu aí, viu, Anderson? Tudo de bom. Puxa vida, que prazer, que delícia. Ele é bom demais, viu? E olha, a gente devia fazer um programa só pra motorista de aplicativo aqui na Tri, viu? Tem umas 200 mensagens da galera do aplicativo.

0: Henrique Juliano Lago Lago.
1: Bom dia, Tri.
0: Bom dia.
1: Bom sábado a todos.
0: Boa.
1: Deus abençoe. Um final de semana maravilhoso.
0: Pra nós,
1: Diego,
0: né?
1: Diego, aqui da Praia Grande, aqui da Curva do S.
0: Fala, Diegão.
1: Quero estar pedindo pra vocês aquela música do Gustavo Lima, Retrovisor.
0: Pra você e um caminhão,
1: quero
0: gente.
1: Quero dedicar a todos nós, ouvintes da Tri. E a minha esposa, Priscila.
0: Alô, Priscila.
1: Eu amo muito.
0: Ei.
1: Desejo a todos nós
0: amor,
1: um belo final de semana. Tá na Tri, tá na melhor.

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0: Rosana Fernandes da Vila Antártica, na Praia Grande, gostaria de pedir Zé Neto e Cristiano, Mulher Maravilha.
1: Opa!
0: Ofereço para o meu netinho que chegou ontem,
1: Itch!
0: O Jorge.
1: Cheio de netinho
0: amor
1: chegando,
0: da minha vida.
1: Eita, que beleza.
0: Tá na frita, na melhor.
1: Será que é o mesmo netinho ou é outro? Sendo muito netinho, sim.

0: aí a Simone Mendes, o erro gostoso aqui na Pri. Me desculpe quem mandou o áudio pedindo a Simone Mendes. Eu não achei mais o áudio aqui. Tem tanto áudio aqui, a gente se perde. Não tem como organizar, viu? É muita gente. Obrigado.
1: Bom dia, Tri. Bom dia a todos que nos ouvem.
0: Bom
1: aqui
0: dia.
1: É Rafael de São Vicente.
0: Fala, Rafael.
1: Eu queria ouvir Larica de você para oferecer para mim mesma.
0: É
1: hoje
0: mesmo?
1: É o meu aniversário.
0: Opa!
1: Estou muito feliz. Eu só tenho a agradecer a Deus e a minha vida por estar aqui, por existir.
0: Que bom!
1: E a gente tem que comemorar todos os dias das nossas vidas, né? Por cada certo. Ano que a gente está vivendo, está passando, graças a Deus, com muita saúde, muita paz e felicidade. Um beijo. Eu queria muito ganhar esse prêmio para me dar de presente para mim mesma. Beijo, Tri. A rádio que me ouve.
0: Tá bom, querida. Parabéns. Tudo de bom aí, velho.

0: Glória Groove, pra gente fechar mais um pad aí, meu amigo Rick já está ao meu lado, já vai assumir a 3FM, calma, calma, Rick. Agora vou sortear o fone de ouvido Bluetooth, aquele fone de ouvido sem fio, que eu prometi aqui no começo do pad aí, pra todo mundo que mandou áudio. Primeiro, quero me desculpar, como eu sempre faço no final do pad aí aqui, porque é muito áudio que chega, é impossível, precisava 3 horas de pad aí, 4 horas, sei lá. Eu acho que ia ficar até de noite aqui tocando áudio da galera, porque o pessoal começa a mandar, cada vez que toca um, vem mais 10. Então, muito obrigado aí pela sua participação. Mas todo mundo tá concorrendo agora ao sorteio. Fone de ouvido Bluetooth sem fio da Tri e um par de convites de cinema do Cine System no Litoral Plaza Shopping em Praia Grande vai para a Thalita Joaquina Leite.
1: Parabéns!
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1: Ganhou!
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0: É Thalita! Thalita que é do Guarujá da Enseada, parabéns! Pode vir buscar, viu, Thalita? Na segunda ou na terça. Das 2 às 3:30 aqui na Tri. Tô indo embora, amanhã domingo não estarei aqui, mas segunda-feira, se Deus quiser, a partir das 7 da noite, estamos juntos aqui na Tri FM. O Rick já chegou e já tem Rick na Tri. Final de semana abençoado pra todos vocês. Fica com Deus.

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1: A partir de agora, comigo, Rick, começa a Estação Tri. Agora, meio-dia, mais 5 minutos, sabadão, 6 de junho de 2026. Como tá o teu sábado? Quero saber aqui pelo nosso WhatsApp, 13-3219-1055. Fala onde você tá me ouvindo. Tá em casa, tá no carro, tá no trabalho, tá, sei lá, fazendo qualquer coisa. Quero muito saber onde você tá, qual o bairro, qual a tua cidade, né? Qual o teu estado, você que tá na internet aí, você fora do Brasil. 13-3219-1055, manda áudio!
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0: Pupurri do Gustavo Lima. Essa época aí que ele explodiu de verdade, né? Oba!
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0: Olha, vou te dar o kit da Tri com copo térmico musical, camiseta e convite de cinema. Basta você me dizer no WhatsApp agora, 1332191055, onde você tá ouvindo a Tri?
2: Bom dia, Tri.
0: Bom dia.
2: Eu sou a Wanda de São Vicente, Wanda. Estou trabalhando aqui no Canal 2.
0: Opa.
2: Com a minha amiga Cristiane.
0: Legal.
2: Tá na Tri, tá na melhor.
0: Obrigado, querida. Um beijo pra você, tudo de bom.
3: Bom dia, Tri. Aqui é Alexandre, motorista de aplicativo.
0: Fala, Alexandre.
3: Pra vocês. Mandei umas fotos aí da minha lojinha do Uber.
0: Tô vendo.
3: Que além de fazer Uber, eu ainda sou loja.
0: Coisa tá do Brasil aí, ó.
3: Chaveirinho, as coisas do Brasil.
0: Isso.
3: E rumo ao X, hein?
0: Rumo ao X.
3: Tá na Tri, tá na melhor.
0: Tamo tem aí, que se virar. Junto.
3: Bom vambora. Sábado. Valeu. Bom jogo pra nós.
0: Bom jogo.
3: 5-0 pro Brasil hoje.
0: Opa! 5?

cilada, cilada, cilada. É o molejão. Cria FM, tá na trita, na melhor. Final de semana com sol, jogo do Brasil. É você curtindo a tri, Michel Teló exagerado, Gustavo Lima. Tocou muitos sucessos aqui. Vem muito mais pra você daqui a pouquinho, fica aí.

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2: Onde você está ouvindo a Tri? Eu quero saber. Onde você está ouvindo?
14: Bom dia, exclusivo. Gostaria de escutar a música de Bruno Marrone.
2: Peraí, o que aconteceu aqui? Peraí, para. Gente, estava apertado o troço aqui. O negócio ficou rápido pra caramba. Vamos de novo. Bom, de novo.
14: O Ferrugem tá desde as 5 horas da manhã escutando a Tri FM.
2: Ah, é, Ferrugem?
14: Lavando roupa, limpando a casa e agora tô costurando a bandeira do Brasil.
2: Opa!
14: E assim nós vai indo, um abraço e fica com Deus. Seja um bom dia a todos, pra grande sítio do campo.
2: Brasil.
14: Seja feliz a todos.
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1: Bebê, vamos relembrar aquela saudade nossa.

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1: Bom dia, Tri.
2: Bom dia.
1: Trabalhando aqui na Trigaspar, aqui na Moda.
2: Pertinho daqui.
1: E a gente tá ligado na Tri.
2: Valeu.
1: Todos os dias, 24 horas.
2: Obrigado, querida.
1: Até porque tá na Tri, tá na melhor, né?
2: Legal, legal. Valeu, gostei, gostei. Muito bom, muito bom.
3: Bom dia, Rick.
2: Bom dia.
3: Eu sou a Dai do Jardim Glória, mas estou aqui no Forte trabalhando no momento.
2: Oi, Dai.
3: Pra mais tarde tomar aquele vinho quente, bem quentinho, pra esquentar esse frio pra noite, né?
2: Vai esfriar muito.
3: Um ótimo sábado pra nós.
2: Aí também pra
3: abençoado.
2: Todos. Assim seja.
3: E se só aconteça coisas boas.
2: Opa,
3: tá
2: amém.
3: Na Tri, tá na melhor.
2: Valeu.
3: Beijo.

0: Vocês podem fazer o seguinte, já que um ouvinte aqui tá na tri, tá na melhor, pera aí, seu Jorge, eu, Rick, fiquei curioso, muita gente tá dando placar pro jogo de hoje. É, não estamos no Conta Mais, a Nani não tá aqui e tal, mas tem um prêmio, tem um copo térmico musical, camiseta da Tri, par de convites de cinema. Qual o placar pro jogo de hoje? O Luizão não falou, mas ele pode colocar se quiser aí.
1: Boa tarde, Rick. Luiz também é gozado.
0: Fala.
1: Tô aqui trabalhando, depois de tomar aquela cerveja e ver o jogo do Brasil. Vamos isso lá. Aí. Tá na Rick, tá melhor. Tamo junto.
0: Quanto você acha que vai ser esse jogo de hoje, gente? Que o Egito nunca ganhou do Brasil, o Brasil nunca perdeu pro Egito. Isso é meio esquisito, né, meu? O último jogo antes da Copa. Ó, estão dizendo aqui 2-0 Brasil. O Júnior ora. É isso aí, Júnior. Vamos acreditar, mas agora ficam esses órgãos aí de imprensa, esportivas, falando: ah, o Brasil nunca perdeu pro Egito. Sei o que, ah, é o último jogo. Será que vai dar? Fica tentando zicar, meu. Sai fora!
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0: Agora sim, ó.
2: Com o Walter Mazzini e Toninho.
0: O Toninho. O
3: motorista feliz.
0: Vamos ver os dois hoje.
4: Fim de semana aqui na Tri.
0: Ó o Valzinho, aniversariante da semana.
5: Ô, Tomazini! Que dia bacana esse, hein, Val? Sempre final de semana é maravilhoso.
0: Jogo do Brasil.
5: É. Eu gosto, na verdade, de todos os dias, viu, Val?
0: Todos os dias.
5: De segunda.
0: Isso é verdade. O bicho sorri todo dia.
5: É só alegria no coração.
4: Vamos lá de piada, mas te acalma, não conta.
5: Te acalma, te acalma.
4: Não conta.
0: Vai devagar.
4: Muito sujo.
0: Pesada não.
5: No médico, né? Falou: doutor, me dá meu diagnóstico. Ela falou assim: você fuma? Ela: fumo sim. Você bebe? Ela falou: todos os dias.
4: Vixe.
5: Ela falou assim: você sabe que a bebida mata aos poucos, né? Ela falou: não tenho pressa de morrer.
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2: Olha, a primeira foi lançada em 1997. É um pupurri. E a segunda música, dois anos depois, de 1999, né? Então agora a gente vai voltar só pra contrariar um pouco. Vamos voltar no tempo.
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1: Todo mundo contando aqui pro Rick onde está nessa tarde de sábado, 6 de junho. Tardezinha fria, tem um solzinho aí, mas tá friozinho. Valendo copo térmico musical pra você tomar aquele chocolate quente, aquele cappuccino no frio. Camiseta da Tri, convite de cinema, vai lá.
2: Oi, Tri, meu nome é Givalida Menezes.
1: Oi, Gi.
2: Tô curtindo a Tri aqui de férias,
1: ei,
2: aqui
1: coisa
2: no Campo
1: porra.
2: Grande.
1: Ô, legal.
2: Beijo, bom dia pra
1: beijo,
2: todos.
1: Beijo, querida.
2: Bom dia, Tri.
1: Valeu, valeu.
3: Cláudia Miranda, tô em casa.
1: Tá em casa, de boa?
3: Escutando a Tri, com certeza, tá beleza. Na Tri, tá na melhor sempre. Quero
1: obrigado.
3: Ganhar, beijo.
1: Tá concorrendo.
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3: Por aqui o Rick ao vivo com você até às 5 horas da tarde. A gente tá aqui no Estação Tri para você pelo 13-3219-1055. Vale o super kit da Tri, copo térmico musical, caixinha de som embutida, camiseta da Tri e também convites lá pro Cine System. Quanto vai ser o jogo do Brasil hoje? Conta onde você tá, o que você tá fazendo?
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0: DFM tá na trita, na melhor. O que você tá fazendo agora?
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0: Esse é o Whats da Tri. Entra no nosso Whats da Tri e fala pra mim, você acha que o Brasil ganha de quanto hoje? Já vou logo perguntando assim. Não é se ganha ou se perde, é ganha de quanto?
2: Ô, Henrique, já que você falou pra dar o palpite aí?
0: Isso.
2: Eu acho que o Brasil deve golear, cara.
0: Também.
2: Acho que uns 4-0.
0: Por aí, né?
2: Se não ganhar de 4, 5-0, cara.
0: Ah, não. Verdade.
2: O Egito, cara, os caras só sabem construir pirâmide.
0: Mas vão jogar Brasil, a Copa também.
2: Pega as malas e volta, cara.
0: É
3: verdade. Boa tarde, Triafim.
0: Boa tarde.
3: É o Rogério aqui do Maracanã.
0: Fala, Rogério.
3: Pelo aplicativo. Por enquanto, aqui na Praia Grande.
0: Obrigado, abração.
3: Tá na Tri, tá na melhor.
0: Ô, irmão, e aí?
3: Rodrigo Abreu do Guarujá.
0: Rodrigão.
3: Hoje o resultado do Brasil vai ser 3-1, Brasil.
0: 3-1?
3: Fala, Brasil.
0: Ah, vamos tomar um golzinho?
3: Tá na Tri, tá na melhor.
0: Tá bom.
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0: sábado. Obrigado pela sua sintonia. Participe com a gente na brincadeira. Vamos ver quanto vai ser esse jogo do Brasil. Tem muita gente arriscando um placar aí. Faça você também a sua fezinha no bolão sem dinheiro da Tri. Vai só pra brincar.
1: Boa tarde, Tri. Meu nome é Edgar. Sou
0: quanto?
1: Da Náutica 3.
0: Vai ganhar de quanto?
1: O Brasil vai ganhar de 4-1.
0: Aí, garoto. Aí, garoto. Você tá comigo. Tô contigo.
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0: Tá valendo, na verdade, o copo térmico, a camiseta e os convites de cinema, né? Mas é entre todo mundo, tá?

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12: Meu nome é Vanete, eu falo aqui da Praia Grande.
10: Fala, Vanete.
12: Vila Mirim. E meu palpite para o Brasil é 3-1, para o Brasil, claro.
10: 3-1.
12: E vamos para cima, Brasil.
10: Bora!
13: Boa tarde, Tri. Eu sou a Fernanda Cristina Fonseca de Almeida.
10: Ô, Fernanda.
13: Eu acho que o jogo vai ser de 1-0.
10: Placar magrinho.
13: Mas
10: tá bom.
13: Pro nosso Brasil.
10: Com certeza.
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2: Boa tarde, Rick.
3: Boa tarde.
2: Eu sou Fernanda Mendonça da Zona Noroeste.
3: Fala, Nanda.
2: Eu acho que hoje. É 4 pro Brasil e 2 pro Egito. Vamos
3: aí,
2: dar
3: uma surra
2: em Tutancâmo.
3: Surra em Tutancâmo foi o melhor.
4: Meu nome é Alessandra Almeida.
3: Oi.
4: Falo da Vila Belmiro. Na minha opinião, o Brasil vai perder de 4-0.
3: Que isso, mulher? Jesus, não, não faz isso, não.
5: Henrique, boa
3: Oi.
5: Tarde. Aqui
3: boa
5: é Maria
3: tarde.
5: José Tolosa, da Vila Nova, em Cubatão.
3: Quanto, Maria?
5: É, passando aqui pra dizer que o Egito é bem fraquinho, né?
3: Fraquinho.
5: Então vamos aí, dá
3: é obrigação ganhar.
5: 3-1 pro Brasil.
3: Boa, boa, né? Boa, boa, boa, boa, boa.
5: Que vem aí carregado de energias boas e meta gol neles aí.

0: fundo raso.
1: Agora faltam 12 pras duas, tá na tri, tá na melhor ferrugem. Daqui a pouquinho tem um Tia Calma, já, na verdade é agora mesmo, com o Val e o Toninho, vamos ouvir?
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5: Olha quem chegou!
4: Eu aqui de novo!
5: Outra da vez piada. Na Tri!
4: Que vamos lá! Final de semana maravilhoso é na Tri!
1: Vai, Toninho, não enrola!
4: Charadinho ou não?
5: Eu sou muito ruim de charada.
4: Quais são as três ferramentas que o gaúcho mais gosta? Responde aí, Tomazini!
1: Eu não lembro dessa, você já fez essa.
5: Ferramentas que o gaúcho mais gosta?
4: Caramba! Você não tem ideia?
5: Não, faço ideia.
1: Não lembro,
4: não
1: lembro.
4: A primeira é o alicate.
5: Alicate?
4: É, o segundo é o serrote.
1: Serrote?
4: Boa. E o martelo.
5: Martelo? Mas não tem nada a ver com gaúcho?
4: Tem, sabe por quê?
5: Por quê?
4: Porque ele bate.
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0: João Lacerda de Abreu. Aí, João, vem buscar aqui segunda ou terça-feira na João Pessoa 350, centro de Santos, das 14 às 15h30.
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0: Estação tá de volta semana que vem, segundo a maioria daqui do esmagador, o Brasil vai ganhar de pelo menos 3-0 ou 3 gols de diferença.
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0: 9 minutos até as 5 contigo, Rick, aqui na Tri FM. Tá chegando aquele momento da sequência premiada. Você pode ganhar o fone de ouvido Bluetooth sem fio da Tri e um par de convites de cinema para o Cine System. A primeira é Murilo Rufi, Deixa Eu, Pixote, Primeira Noite, a música 2. Gustavo Lima, Retrovisor. Aí depois vem Belo, Transas. E Simone Mendes, Erro Gostoso. O que você acha? Deixa Eu, Primeira Noite, Retrovisor, Transas ou Erro Gostoso?
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0: Gustavo Lima, retrovisor. Aqui na sequência premiada teve Pixote, primeira noite, Deixa Eu do Murilo Rufi. Continua.
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0: FM, tá na Tri, tá na melhor. Simone Mendes, Erro Gostoso, Belo Transas, aqui na Tri. Vamos lá pro intervalo. Já, já o resultado, hein?
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0: Vamos lá com ele, Rock Vieira. Alô, Rock, boa tarde.
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0: É a sequência premiada, chegamos ao final e agora já temos aqui 2:30, tá na 30 na melhor, Gustavo Lima como a campeã. E quem tá levando é a Valesca Jordão da Silva. Valesca vem buscar seu fone de ouvido e um par de convites de cinema pro Cine System aqui em 2 dias úteis, na rua João Pessoa 350, no centro de Santos, das 14 às 15h30.
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0: Ana Prado aqui na Tri, faltam 15 pras duas.
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0: 15 pras três.
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0: A Fernanda tá curtindo a Tri na Praia da Enseada, na boa, que legal, tá dando praia, mas tá friozinho, né, pra entrar na água. Como é que tá, Fernanda? Depois conta aí. A Camila Bastos Faustino também, não falou o bairro aqui, obrigado, Camila, participou aqui da votação. Neildes, no Dali, lá no Dali em São Vicente, obrigado, Neildes, pela sintonia. A Fernanda, em Pariquera-Sul, no Boqueirão, a Carla Max, Carlinha, obrigado. Jardim Melville, Rodrigo, também a Joana Carolina, na Gleba 2, em San Vansan. O Marcos Roberto Alves, nosso amigo, tá sempre ligadinho. Marcão, um abraço também, obrigado pela sintonia. Fernando, motorista de aplicativo na PG.
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4: Agora 10 para as 3. Na Tri tá na melhor.
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0: época do ano. Essa música tinha que chamar Foi Vingança. Eles bobearam, viu? Todo mundo chama aqui, pede aqui, toca aí Foi Vingança. Então, bobearam. Bom, a gente vai pro intervalo rapidão. Daqui a pouco tem muita música sem intervalo comercial.
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0: Vamos lá, vamos chamar o Rock Vieira novamente, que tá lá em Bertioga. Alô, Rock, alô!
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1: Uma hora só de músicas comigo, Rick, por aqui. Vai ter Simone Mendes, vai ter Bruno Rosa e Murilo Huff, vai ter Menos é Mais e mais.
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3: Ei, boa noite. Antes de te bloquear, eu só vim te dizer que a partir de hoje pode tocar o terror, fazer o que quiser fazer. 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
1: Não, apaga.

Simone Mendes, Direitos Iguais, as novidades na programação da Tri, Danilo e Davi, apaga, apaga, apaga, champanhe, menos é mais, Matheus e Cauã, Mari Fernandes, não Vitalício. Continua.

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Comigo, Rick, quarto 67, Guilherme Benuto, Luan Santana, Thiaguinho, Caixa Postal, Oti Seguro, Panda, Bruno Rosa e Murilo Rufi, atriz demais. Eles viu-se agora. Eles

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0: Tri FM tá na Tritona Melhosa, Neto e Cristiano, resumindo.
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0: 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Ainda tinha Turma do Pagode nessa sequência com Ferrugem, Mumuzinho, Duvido, Poder Cê Tem, Fred Fabrício e eles Just Call Girl.
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4: Vamos lá, vamos começar a festa da galera aqui comigo, Rick, na Tri FM, no seu sabadão, 6 de junho de 2026. Vamos lá até logo mais às 5 horas, mais uma horinha aí no seu rádio, trazendo só sucessos agora. Alô, Virginia, bem pedida. Também vamos tocar sucesso internacional de Bob Sinclair. Fica aí pra você o suspense. Sendo farol, vai rolar também.
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maravilhoso, espetacular. Vamos torcer para que a seleção brasileira hoje dê um baile, né? Eu não sei o que o Carleto tá fazendo, testando o jogador. Tipo, uma hora antes da Copa do Mundo, vai, dizendo assim, você entendeu, né?

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3: Festa da galera na Tri, fechamos aqui com o Grupo Chocolate Turma do Pagode Alô Virgínia. Azed Farol World Hold On, Bob Sinclair, que tirada do Didi, hein, Didi, seu Didi, que música legal. Não é mais Simone Mendes, Pedro Pecado, Pode Chorar, Jorge Matheus, acabou.
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0: 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Manda no WhatsApp.
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0: Priscila Tavares na Esplanada dos Barreiros mandou 4-0 pro Brasil hoje. Vamos lá, também tô querendo ver gol. Carla Max, Boqueirão na PG. Rodrigo Dias Gonçalves, meu VIP PG, obrigado, muita gente na PG em São Vicente. A Silvia, obrigado Silvia. Simone Mendes, ela votou na Simone Mendes na hora. Joana Carolina, obrigado. A Gleba 2, obrigado Joana. Obrigado também a Pablo, charado o nosso Pablo, aqui tá completando. Não, peraí, calma, tá digitando. Pablo completa 2 aninhos hoje, parabéns da mamãe Andréia. Estamos em São Vicente, legal, obrigado Andréia. Deixa eu ver aqui o Bruno, garoto Bruno, obrigado pela sintonia. André Luiz, tapeçaria Agapi, na Vila Mirim, PG. O Alexandre Menezes.

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9: Destaque da semana com Natan e Zé Vaqueiro. Aproveita que eu tô obrigado.
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saudade dessa mulher, ainda bem que ela deixou muitas músicas pra gente. 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Didi tá chegando com um pagode da hora aí. Fica aí. Valeu, gente.

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0: ótima tarde pra você que tá junto com a gente aqui na Tri. E aí, tá tudo bem? Tá tudo certinho? Espero que sim. Seja bem-vindo, seja bem-vinda. Muito prazer. Eu sou Edilson Júnior do Didi. Vamos passar esse final de tarde, início de noite juntos aqui na Tri FM. E a partir de agora tá começando Na Pagodeira das 5. Uma hora com o melhor do samba e do pagode. Então vem sambar e vem pagodear junto com a gente. Porque o Na Pagodeira das 5 começou.
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2: Vamos embora, galera! Vou mandar um beijo de Deus pra vocês.

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1: Tri FM tá na Tritra Melhor. Você tá curtindo aqui o Na Pagodeira das 5. Uma hora com o melhor do samba e do pagode. Agora eu vou pra um rápido intervalo e já já depois do break tem mais.
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3: FM tá na Tritra Melhor. Estamos de volta até às 6 da tarde, o melhor do samba e do pagode, junto com a gente aqui no Na Pagodeira das 5.
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0: Tri FM, tá na Tri, tá melhor. Você tá curtindo aqui o Na Pagodeira nas 5. Uma hora com o melhor do samba e do pagode. Agora eu vou pra um rápido intervalo e já já depois do break tem mais.
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0: uma hora com o melhor do samba e do pagode. Agora eu vou para um rápido intervalo e já já depois do break tem mais.
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2: Tri FM tá na Tritra Melhor. Estamos de volta até às 6 da tarde. O melhor do samba e do pagode. Junto com a gente aqui no Na Pagodeira das 5.
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0: Trim FM tá na Trintra Melhor. Ponto final em mais uma edição do Na Pagodeira das 5. Foi uma hora só com o melhor do samba e do pagode. Muito obrigado para você que participou com a gente, interagindo pelo 3219-1055. Valeu pelo carinho, valeu pela audiência. O Na Pagodeira fica por aqui e volta amanhã com o Na Pagodeira especial de domingo, a partir do meio-dia, com 2 horas de duração. Agora eu vou para um rápido intervalo e já depois do break tem mais músicas para você aqui na Noite da Tri.
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0: Oi, turminha, estamos de volta. Tudo bem por aí? Tudo certinho? Espero que sim. Um ótimo fim de tarde para você que tá junto com a gente. Eu sou Edilson Júnior do Didi, vamos juntos aqui na Tri FM. E a partir de agora tá começando o Top 5 Sertanejo. As 5 músicas mais pedidas até o momento pelo 3219-1055. Muito obrigado para todo mundo que participa com a gente, indicando a sua música favorita, o seu sertanejo favorito. E a gente já começa com o posto de número 5.
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0: e volta a qualquer momento na nossa programação. Agora eu vou para um rápido intervalo, já já depois do break tem mais músicas para você. Continue junto com a gente, porque tá na Tri, tá na melhor.
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0: Tri FM, tá na Tri, tá melhor. Uma ótima noite de sábado pra você que tá junto com a gente e um excelente fim de semana. E por aqui, continua a melhor programação do seu rádio.
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0: Tri FM tá na Tri, tá melhor. Um ótimo fim de semana pra você que tá junto com a gente. Obrigado pelo carinho, obrigado pela audiência. Agora eu vou pra um rápido intervalo e já já, depois do break, eu tô de volta com o sucesso internacional. Continue junto com a gente, porque eu volto já já.
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0: Tri FM, tá na Tri, tá melhor. Uma ótima noite de sábado pra todo mundo que tá junto com a gente e um excelente fim de semana. E agora tem mais um sucesso internacional na nossa programação. Aumenta o volume aí e confere junto com a gente.
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0: Essa canção pra todas as mulheres lindas dessa noite!

Sintra Melhor. Uma ótima noite de sábado pra você que tá junto com a gente. Um excelente fim de semana. Obrigado pelo carinho, obrigado pela audiência. Agora eu vou pra um rápido intervalo e já já depois do break tem 60 minutos só de músicas sem intervalos comerciais. Vem aí mais uma edição do Hora Extra. Segura aí que eu volto já já.

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11: Uma ótima noite de sábado pra você que tá junto com a gente e um excelente fim de semana. Tá tudo bem por aí? Tá tudo certinho? Muito prazer. Eu sou Edilson Júnior, vamos juntos aqui na Tri FM. E a partir de agora tá no ar o Hora Extra. Uma hora só de músicas sem intervalos comerciais. 60 minutos só com o melhor da nossa programação.
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1: 3FM tá na trita da melhor. Você tá curtindo aqui o Hora Extra. Uma hora só de músicas sem intervalos comerciais. 60 minutos só com o melhor da nossa programação. E não esquece de seguir a gente lá no Insta. 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Vai poder participar de muitas promoções. Então vai lá, @radio3FM e interaja junto com a gente.

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0: Tri FM tá na Tritra Melhor, você tá conferindo aqui o Hora Extra, uma hora de músicas sem intervalos comerciais, 60 minutos só com o melhor da nossa programação. 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E por aqui, continua!
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1: FM, tá na trilha, tá na melhor. Você tá conferindo aqui o Hora Extra, uma hora de música e sem intervalos comerciais, 60 minutos só com o melhor da nossa programação. E daqui a pouco, às 8, tem sequência premiada, onde você escolhe a sua música favorita e ainda concorre a prêmios. E às 9, tem a festa da Tri, pra você dançar, agitar e curtir sem moderação. E por aqui, continua.
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0: Itaim FM está na Tritra Melhor. Uma ótima noite de sábado para todo mundo que está junto com a gente e um excelente fim de semana. E por aqui, continua.
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7: Então, deixa comigo. Boa noite, turminha, estamos de volta. E aí, tudo bem? Tudo certinho com você nessa noite de sábado? Espero que sim. Seja bem-vindo, seja bem-vinda. Muito prazer, eu sou o Edilson Júnior do Didi. Vamos juntos até meia-noite. E a partir de agora tá no ar o Sequência Premiada. Pelo 3219-1055, você vai dizer pra mim, dessas cinco músicas que eu vou tocar aqui agora, qual é aquela que você mais gosta. E todo mundo que participar com a gente tá concorrendo aqui a um exclusivo kit da Tri, com copo térmico musical, com caixinha de som embutida, mais camiseta da Tri e um par de convites de cinema do Cine System no Litoral Plaza Shopping em Praia Grande. 3219-1055 e diz pra mim, dessas cinco, qual que você gosta mais? Mas não precisa votar na música que você acha que vai ganhar. Vota naquela que você mais gosta, porque todo mundo que participar com a gente tá concorrendo aos prêmios e a música vencedora eu toco mais uma vez depois do intervalo comercial. Então se liga nas candidatas de hoje. A música de número 1 é a dupla Danilo e Davi, Não Mexe Nas Minhas Gavetas. A música 2 é o Ferrugem, Arrependidaço. A 3 é a Simone Mendes, Direitos Iguais. A 4 é o Felipe Araújo, Estranho de Novo. E a música de número 5 é o Pixote, Primeira Noite. E aí, dessas 5, qual que você gosta mais? 3219-1055. Tá valendo aqui um exclusivo kit da Tri, com copo térmico musical, com caixinha de som embutida, mais camiseta da Tri e um par de convites de cinema do Cine System no Litoral Plaza Shopping Praia Grande. Participe junto com a gente. 3219-1055 e boa sorte!
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0: Tri FM tá na Tri, tá melhor. Essa foi a terceira indicação no Sequência Premiada. A Simone Mendes, Direitos Iguais. A música 1, você já ouviu com a dupla Danilo e Davi, Não Mexe Nas Minhas Gavetas. A 2 foi o Ferrugem, Arrependidaço. A música 4, você vai ouvir agora, com o Felipe Araújo, Estranho de Novo. E a música de número 5 é o Pixote, Primeira Noite. E aí, dessas 5, qual é a sua favorita? Diz pra mim. 3219-1055. Tá valendo aqui um exclusivo kit da Tri, com copo térmico musical, com caixinha de som embutida, mais camiseta da Tri e um par de convites de cinema do Cine System no Litoral Plaza Shopping em Praia Grande. Participe junto com a gente. 3219-1055 e boa sorte!
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0: Play FM tá na tritra melhor. Essa foi a última indicação do Sequência Premiada. Agora eu vou pro rápido intervalo. Já já, depois do break, eu trago a música vencedora e o nome do ganhador ou da ganhadora do prêmio da noite. Continue junto com a gente, porque eu volto já.
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0: volta com o resultado da sequência premiada. Muito obrigado para todo mundo que participou com a gente, interagindo pelo 3219-1055, escolhendo a sua música favorita. E hoje estava valendo aqui um exclusivo kit da Tri, com copo térmico musical, com caixinha de som embutida, mais camiseta da Tri e um par de convites de cinema do Cine System no Litoral Plaza Shopping em Praia Grande. E quem está faturando aqui foi Adriana Tenório Silva, do Embaré, em Santos, final do telefone 2481. Parabéns, Dri! Faturou aqui o exclusivo kit da Tri FM. E lembrando que você tem o prazo de 2 dias úteis para passar aqui na rua João Pessoa, 350, das 14 às 15h30, com documento original e retirar o seu kit junto com a gente. E agora vamos conferir a vencedora do Sequência Premiada.
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0: Free FM tá na trinta, tá na melhor. Uma ótima noite de sábado pra todo mundo que tá junto com a gente e um excelente fim de semana. Agora eu vou pra um rápido intervalo e já já, depois do break, eu tô de volta com o Momento Tri Retrô. Mais uma pra gente matar a saudade aqui na programação da Tri. Continue junto com a gente porque eu volto já.
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2: Tri FM tá na Tri, tá melhor. E agora tem o Momento Tri Retro. Mais uma pra gente recordar aqui na programação da Tri. E dessa vez, vamos até o ano de 2014 e relembrar aqui o Ed Sheeran com a música Photograph. Porque aqui na Tri, você já sabe, sempre vale a pena ouvir de novo.
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